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Olivia Rodrigo em Stupid Song aqui a tocar na tua cidade FM. O meu nome é Pedro Góis, garante muito boa música até às 11 da manhã. Depois disso também tens muito boa música, mas já não é comigo. Eu fico até às 11 da manhã e por agora dou-te Hugo com Topic em I Adore You. Vamos a isso.

Na tua Cidade FM, o meu nome é Pedro Góes e digo-te, esta é uma das minhas músicas favoritas aqui a tocar na Cidade FM. E agora, vai tocar uma também das minhas favoritas, Wonder Johnny com Plutónio, em 25 de Abril. Mas calma, que vou anunciar o que é que vem a seguir. Vem Pôr do Sol dos Vizinhos e vem The Weeknd com Blinding Lights, The Weeknd que eu vou ver hoje, esta tarde. Ao fim da tarde vou vê-lo e estou muito, muito, muito contente. Por agora, agora sim, Wonder Johnny e Plutónio, em 25 de Abril.

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8: 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Vamos ouvir.
9: Tantas coisas tecnológicas que são pequeniníssimas, mas que podiam só ser muito mais fáceis.
10: Eu acho que a torradeira devia ter um modo de não queimar.
9: Por exemplo, o meu micro-ondas não tem, eu sei que já existe, mas a maior parte dos micro-ondas não tem um modo silencioso. É tipo isso. Estás a ver? De não fazer o pip, pip, pip quando acaba. Não. E o meu micro-ondas, depois já tem 30 botões, eu uso 3. É tipo, é chocante. 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
9: a queca, a peixe, a tarta,
10: a batata frita. O teu tem um frango também?
9: Tem!
10: Como se alguém fosse enviar um frango.
9: Tipo, frango, mano, és maluco? Alguém cabe um frango no meu?
10: No país do frango de churrasco, isto é um pecado mesmo enfiar um frango no micro-ondas.
9: É insano,
10: Oh, meu.
8: Acorda! 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Já sabes.

0: Clique do 2T aqui a tocar na tua cidade FM. Aliás, eu nunca digo os nomes, vou dizer hoje. É DJ Gu, MC Vine 7, MC Tuto e MC Joãozinho VT aqui a tocar em Relíquia do 2T na tua cidade FM, onde vais contar com muita música, mas muita. É Vizinhos em Pobres Namorado, é Jason Derulo em If I'm Lucky, Pedro Sampaio e Melody em Jet Ski e por agora, Richie Campbell e Plutónio em Celebre. Vamos a isso.
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1: Bom sábado e boa viagem. 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

E o Go Whistle em Jamaican Bam Bam aqui a tocar na tua cidade FM. O meu nome é Pedro Góes, digo-te, vai tocar Double Sound e Belé em La Plena, Post Malone com Bernal, Taylor Swift com The Fair of Ophelia e muito, muito mais. Por agora é Álcool e Prazer, DJ Telly e Wet Pet Gang.

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1: Muito bom sábado e boa viagem. O meu nome é Pedro Góes, esta é a minha despedida, mas segunda-feira estou de volta a partir das 7 da manhã para te fazer companhia no programa Acorda, que dura até às 11 da manhã, mas desta vez só com a Joana Miranda, porque o Arthur também merece descanso e vai ter duas semanas de férias incríveis. Portanto, já sabes, é a partir das 7 da manhã de segunda-feira que eu volto juntamente com a Joana. Tchau!

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0: Olá, lá, Missy Miles com o Webbed Gang. É ao som desta que arranca mais uma emissão por aqui. Tenham um excelente fim de semana, bom sábado ao som da Cidade FM. A partir de agora e até às 4 da tarde, sou quem se junta a ti, Leonor Carvalho, para te dar 5 horinhas da melhor música e durante as quais também vamos falar de alguns assuntos que eu considero de extrema importância. Isso já sabes sempre que eu nunca trago problemas acessórios para aqui. São situações urgentes de serem resolvidas.
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0: Anda daí, por isso que temos muitas situações para tratar. Setembro é hoje, como te disse, entramos no último quadrimestre. Bem sei que não é hoje. Hoje estamos já no quinto dia do mês, mas preciso de fazer aqui nem é bem um balanço. Eu acho que nós acabamos por encontrar certas desculpas para começarmos rotinas. E se janeiro é uma desculpa, setembro também pode ser uma desculpa, não é? Se os teus objetivos do início do ano ficaram pelo caminho, então podes usar setembro agora como, vá, um recomeço. Vamos pensar assim. E se por acaso já regressaste às aulas também, é isto que acontece neste mês. Então, olha, espero que tenha corrido da melhor forma. Malta, estudantes deslocados, eu adorava ter tido a tua experiência. Nunca tive, estudei sempre na cidade de onde sou. Inclusive, adorava ter feito Erasmus. Isto aqui já é outro assunto, mas também não foi possível. Portanto, se estás a experienciar isto tudo pela primeira vez, então, olha, muito boa sorte, corra tudo bem, diverte-se acima de tudo, que são aquelas fases que nós depois vamos ter saudades, não é? Agora, porque é que eu estou numa rádio jovem a falar como se fosse uma senhora de 60 anos? Não faço ideia. Temos muita coisa para falar, sim senhora, para além do regresso às aulas há mais coisas a acontecer em setembro. Os Beatles podem estar de volta e uma ilha a boiar. Aconteceu e seria um caso bastante difícil de lidar se eu por acaso estivesse à deriva, no mar, e precisasse de poisar em algum lugar. E depois também me dificultaram a vida quando esta semana decidiram expor a lista das casas mais caras em Portugal. É já daqui a pouco que te explico o porquê. Para já, Neil e MC Paiva é essa em Fui Moleque, mas antes disso, o Array com Where Is My Husband é só se quiseres.

Os vizinhos com casar é para esquecer a tocar na Cidade FM. Boa viagem, obrigada por estares e desse lado. O meu nome é Leonor Carvalho, até às 4 por aqui. Se chegaste agora, esperam-te 15 minutos de música. A seguida, arrancam o Shakira Ribbon Boy com esta Dai Dai. Música nomeada como melhor colaboração e para melhor música latina nos MTV VMAs deste ano. É já dia 27 de setembro que sabemos qual desfecho da situação.

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1: Bom fim de semana ao som da Cidade FM e obrigada por estares e desse lado. O meu nome é Leonor Carvalho, até às 4 da tarde a fazer-te companhia, a dar-te a melhor música, mas às vezes a falar com quem também já me deu muito boa música. Quero com isto dizer que está disponível o último episódio de Camarim, onde me sentei à conversa com o Papillon a falar sobre este último álbum, Wonder, e sobre a noite onde o apresentou ao vivo no Coliseu dos Recreios, em Lisboa, em março deste ano.
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1: 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Pequenos trechos desta entrevista podes encontrar também nas nossas redes sociais, em cdd_fm, no Instagram e no TikTok é cidade.fm. Gostei muito desta conversa e mais do que trabalho, senti na verdade que pude fazer as perguntas que sempre quis como admiradora da obra de Papillon. Esta Eu Já Tentei, Já Entendi faz parte deste último álbum Wonder, que sinceramente, se ainda não ouviste, trata disso urgentemente, que o álbum em novembro, não tarda, faz um ano e nem sabes o que estás a perder. Já daqui a pouco o Richie Campbell com Plutónio trazem-te Sei Lá Vi, logo a seguir chega Neni. É Bússola, mas só se quiseres.
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1: Bom fim de semana ao som da Cidade FM e obrigada por estares aí desse lado. O meu nome é Leonor Carvalho, até às 4 da tarde a fazer-te companhia. E se por acaso não viveres debaixo de uma gruta, então acho que já reparaste que chegou setembro. Finalmente uma boa ocasião para usares esta música da qual tanto gosto aqui na rádio. Setembro chegou e, número 1, se tens a sensação de que toda a gente faz anos este mês, não estás completamente à toa, mas não são só nascimentos que acontecem neste mês. Casamentos! O mês com mais casamentos. Bem, quanto ao primeiro assunto, talvez seja mais complexo de explicar. A verdade é que, a nível global, é mesmo o mês com mais nascimentos de sempre. E há até quem aponte o dia 9 ou o dia 12 de setembro como os dias com mais aniversários a nível mundial. Atenção que isto é meramente especulativo e, portanto, não podemos afirmar isto com certeza. Agora, se trouxermos a conversa para Portugal, aí já temos dados bem mais concretos. Segundo registros do INE, entre 1980 e 2017, o dia em que nasceram mais pessoas em Portugal foi 16 de setembro. E se não faz sentido para ti, se calhar é recuar 9 meses para que percebamos a questão. Dezembro, Natal, mais tempo em casa, noites maiores, menos horas de luz e aparentemente maior tendência para passar tempo

é recuar 9 meses para que percebamos a questão. Dezembro, Natal, mais tempo em casa, noites maiores, menos horas de luz e aparentemente maior tendência para passar tempo com as pessoas que vivem connosco. Portanto, se nasceste a 16 de setembro ou se nasceste neste mês, pelas minhas contas e sem contar com situações de prematuros, há uma boa hipótese de a tua história ter começado algures durante a época natalícia. O inverno pode explicar apenas uma parte desta história. As temperaturas, a duração dos dias e a quantidade de luz solar também podem influenciar alguns ritmos biológicos e hormonais, incluindo aqueles relacionados com a reprodução. Portanto, e para além disto, claro, férias, há festas, há mais tempo passado em casa, há alterações nas rotinas, podem fazer com que as concepções aumentem em determinados períodos do ano. Portanto, se este mês te parece uma sucessão interminável de parabéns, não estás a imaginar coisas, setembro é mesmo um dos meses mais concorridos no calendário. Se faz anos neste mês, originalidade não é o teu forte. E se o teu dia é mesmo 16 de setembro, calhou-te o dia menos especial para fazer anos. Eu, por acaso, a minha experiência pessoal contraria tudo o que eu acabei de dizer, porque eu não tenho, de facto, muita gente da minha vida a fazer anos neste mês. Aliás, nem sequer me consigo lembrar de um único amigo próximo que faça anos em setembro. Espero não estar a esquecer-me. É pouco provável, porque eu sou uma pessoa que decora bem as datas de aniversário. Para além de aniversários, é também um mês com mais casamentos, pelo menos em Portugal. E eu acho que aqui a explicação pode ser menos complexa e ter, se calhar, só a ver com o facto de as pessoas virem do verão e estarem bronzeadas, que sim, faz diferença. Toda a gente é mais bonito bronzeado e não digas que não. Espero por isso que tenhas um ótimo setembro. Para já, deixo-te com o Jack Harlow. Esta é Love You On Me. Toca a

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2: Pedro Sampaio com Sequência Feiticeira a tocar na Cidade FM. Bom fim de semana e obrigada por estares aí desse lado. O meu nome é Leonor Carvalho. Até às 4 é comigo que contas e com a melhor música também. Se te deixei com funk há pouco, agora há mais funk. DJ Duarte e DJ Orbital, montagem câmara lenta. Esta e a que eu viste anteriormente passam ambas no baile na cidade. 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

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Tem um ótimo fim de semana ao som da Rádio Jovem número 1 do país. Até às 4 da tarde, contas comigo, Zanora Carvalho, na Cidade FM, e com a melhor playlist também. Para já arrancam 15 minutos de música a seguida. Juntam-se Leonard Johnny e Plutónio com 25 de Abril. Faz parte 94, o último álbum de Leonard Johnny. 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
1: 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Bom fim de semana ao som da Cidade FM e obrigada por estares aí desse lado. O meu nome é Leonor Carvalho, até às 4 da tarde a fazer-te companhia e a relembrar-te que a próxima sexta-feira pode mesmo ser o teu dia de sorte. 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Receber todos, na melhor das hipóteses, dois ou três. 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

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Bom fim de semana ao som da Cidade FM e obrigada por estares aí desse lado. O meu nome é Leonor Carvalho, até às 4 a fazer-te companhia e para já falar-te uma das capas mais reconhecíveis da história da música. É que agora, ao fim de mais de 50 anos, está a ser recriada. E sabemos disto porque foram divulgadas novas imagens das filmagens de The Beatles, a Four Film Cinematic Event. Harris Dickinson, Paul Mescal, Barry Keoghan e Joseph Quinn recriam respectivamente John Lennon, Paul McCartney, Ringo Starr e George Harrison e aparecem a atravessar a famosa passadeira de Abbey Road. 8 de agosto de 1969, data em que foi tirada a fotografia original em Londres, mesmo em frente aos estúdios onde a banda estava a gravar. Abbey Road é o 11º álbum de estúdio da banda e o último que os quatro elementos gravaram juntos. O que é que eu não sabia? E descobri quando estava a preparar este momento. O nome do álbum quase foi muito diferente. O título de trabalho era Everest, por causa da marca de cigarros que o engenheiro de som fumava. Só que a ideia de ir até aos Himalaias tirar a fotografia de capa pareceu um bocadinho exagerada a todos. E foi então que Paul McCartney teve uma solução bastante mais prática e barata. Saíram do estúdio, atravessaram a rua e decidiram chamar ao álbum Abbey Road o nome da rua onde estavam a gravar. E foi assim que 6 fotografias de uma simples travessia deram origem a uma das capas mais icónicas de sempre. Agora esta imagem vai voltar, vamos voltar a vê-la. Isto porque estão a

preparar-se 4 filmes sobre a banda, cada um contado a partir de um ponto de vista de um dos membros. Lá está. A estreia está prevista para abril de 2028, nos cinemas. E já que estamos a falar de Abbey Road, este é o álbum que nos deu Come Together, Something e esta Here Comes the Sun, que agora ouves. Ainda falta um bocadinho, só em abril de 2028 é que aparentemente temos estes filmes no cinema, mas olha, eu estou bastante entusiasmada. É esperar, até lá. Daqui a pouco há a Rosalía com Yaritza e sua Essência, toca La Perla. Na Cidade FM, é a minha preferida do álbum Lux. Boa viagem, um ótimo fim de semana.

televisão e acaba aceitando o homem que tem televisão. 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

Chama-se C'est la vie. Richie Campbell com o Plutónio nessa viagem. Faz parte de Elephant in the Room, o último álbum de Richie Campbell, e toca aqui na Cidade FM. Tem um ótimo fim de semana e obrigada por estares aí desse lado. O meu nome é Leonor Carvalho. Até às 4 da tarde a fazer-te companhia e com muita música para te dar ainda. Daqui a pouco juntas a ti diz Jamal Vado, ouves Mussul, mas antes disso é com o Veig. Os próximos quilómetros fazem-se ao som de talvez...

Acabou de tocar na Cidade FM, Chico da Tina aqui entre nós, que não está mais ninguém a ouvir, dá-nos o álbum, por favor. Anunciou há não sei quanto tempo que sai, Sou Grande Meu Amor, ainda este ano. Na verdade, já tem aqui antecipado alguns sons, já conhecemos algumas canções que foram parte deste álbum, Vícios, Pressinhas, Sou Arqueólogo, Pega ou Larga, mais recentemente, e a música homónima, Sou Grande Meu Amor, lá está agora. Continuamos sem data de lançamento e eu gostava de saber quando é que vamos poder ouvir esta obra. Eu estou muito curiosa porque gosto de todos os sons que saíram até agora e que fazem parte do álbum, que é uma coisa que nem sempre acontece. E como neste caso está a acontecer, gostava de ter uma data, não só para eu estar preparada, mas para partilhar contigo e desse lado também. Para já, 15 minutos de música a seguida. Arrancam David Thames com Rain Dance.

0: Stars, e desse lado, meu nome é Leonor Carvalho, até às 4 da tarde a fazer-te companhia e daqui a pouco para partilhar contigo uma situação. Na verdade, eu acho que a pergunta que nós devíamos fazer era: uma ilha a boiar ou uma técnica de defesa da época dos piratas? Se não percebeste nada, é normal. Eu não dei contexto nenhum, não é? É só aqui, sabes quando se faz isto, não é? Às vezes estás a ver televisão, ah, já a seguir, não perca isto. E normalmente o episódio da novela é completamente igual ao que deu no dia a seguir e as pessoas estão só a tentar surpreender e agarrar a audiência. Desta vez, não é isso que eu estou a tentar fazer. Desta vez, eu estou a dizer que o que eu vou dizer a seguir é interessante e vai ser efetivamente. Fica por aqui. Já a seguir, Plutónio com Interstellar, também Bad Bunny a trazer-te Yonaguni e logo a seguir, conte-te o que é isto da ilha a boiar.
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1: Bom fim de semana ao som da Cidade FM e obrigada por estares aí desse lado. O meu nome é Leonor Carvalho, até às 4 a fazer-te companhia e para já vamos para o Canadá. Já sabes que sempre só em pensamento, aqui não há dinheiro para viagens reais. Mas uma ilha coberta de árvores voltou a aparecer no Canadá depois de ter desaparecido de imagens de satélite. Após a sua primeira descoberta, tem cerca de 140 metros de comprimento e 70 de largura. Foi vista pela primeira vez por alguns barqueiros no início de agosto e depois lá está. As imagens de satélite confirmaram que a ilha existia. Passado um tempo, deixou de aparecer no local onde tinha sido encontrada, o que criou várias dúvidas. Quem foi o gigante que a moveu para outro lado? Será que foi o monstro do Loch Ness? As pessoas vão ter pensado isto. E agora a ilha volta a ser localizada, mas cerca de 30 km do ponto onde tinha sido vista inicialmente. Como é que uma floresta inteira começou a flutuar? A principal teoria é que a estrutura se possa ter formado ao longo de vários anos, a partir de troncos, detritos, etc. E com o tempo, as plantas e o musgo devem ter começado a crescer sobre a massa de madeira em decomposição. E depois, o aumento do nível da água deste reservatório no Canadá pode ter acabado por libertar esta estrutura da ilha da margem, fazendo-a, portanto, flutuar livremente. Isto são as respostas que os humanos arranjam para não se tocar com o dedo na ferida, porque isto é das ideias mais brilhantes que eu já vi de sempre, de uma tática do tempo dos piratas. Tu imagina piratas a reunir e a pensar: ok, eles já conseguiram superar todas as nossas emboscadas, o que é que vamos fazer para eles não encontrarem o nosso tesouro ou para eles não virem assaltar os nossos barcos? Isto, dois gangues de piratas distintos, não é? E eis que alguém, e que algum iluminado se lembrou, claro, nós vamos é fazer uma ilha coberta de árvores, mas que flutua, para eles verem a ilha e pensarem: malta, vamos desembarcar, estamos há meses sem comida, estamos há semanas sem dormir bem, estamos a precisar de parar um bocado. Eles chegam lá e aquilo flutua e não é nada estanque. Isto foi uma tática brilhante e só não vê quem não quer. Isto não é os sedimentos e o nível do mar. Eu entendo que a ciência é importante, mas não explica tudo. Isto remonta de há anos atrás. Isto é uma das armadilhas mais inteligentes que eu já vi serem construídas. Daquelas que eu até estou chateada de não ter pensado nisto antes. Para que é que eu ia inventar isto? Para me defender do quê? Não sei. Mas eu acho isto iluminadíssimo.
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Oi, com Dai Dai a tocar na Cidade FM, e é com eles também que entramos nesta hora das duas. Bom fim de semana e obrigada por estares e desse lado até às 4 da tarde. Conta comigo, Leonor Carvalho, e com a melhor música também. Daqui a pouco a Ray a juntar-se a ti com Where Is My Husband, mas primeiro ouves Karol G. Sente-se.

DJ Gu, relíquia do 2T, foi o que acabaste de ouvir nessa viagem. Tenha um ótimo sábado e obrigada por fazeres desta rádio a rádio jovem número 1 do país. Até às 4 da tarde, fica comigo, Leonor Carvalho, e com a melhor música de sempre. Para já, Leonor, Johnny Poltónio com 25 de Abril, a arrancarem os próximos 15 minutos de música seguida. Mas há mais, Maroon 5 e Cisa já a seguir, Pedro Sampaio, Olivia Dean e muito, muito mais à tua espera. 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
1: 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Bom fim de semana e obrigada por estares aí desse lado. O meu nome é Leonor Carvalho, até às 4 da tarde a fazer-te companhia e já daqui a pouco a contar-te como é que uma simples lista a enumerar as casas mais caras de Portugal me estragou a vida. Partilho contigo já a seguir. Chega a com vícios, entretanto, ouves também Richie Campbell, toca Heartless, música do seu penúltimo álbum, antes deste mais recente Elephant in the Room. Saiu Heartbreak and Other Stories em 2023 e ouves Heartless desse mesmo álbum já daqui a pouco. 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
1: Bom fim de semana ao som da Cidade FM e obrigada por estares e desse lado. O meu nome é Leonor Carvalho, até às 4 da tarde a fazer-te companhia. E como disse há pouco, a forma como uma lista divulgada esta semana me conseguiu estragar parte dos meus objetivos e parte da minha vida. Foi divulgada a lista de casas mais caras à venda em Portugal. Temos o quê? Olha, temos casas com ilha privada, temos piscinas interiores, temos casas com discotecas e depois, em termos de zona, também não surpreende. Temos Quinta da Marinha em Cascais, temos

fascina completamente. Eu sou aquele tipo de pessoa que tem todas as aplicações de imobiliárias instaladas para ver casas que nunca vou comprar, não é? Mas esta era diferente. Esta casa eu sabia que havia um dia. O dia vai chegar e eu ia conseguir. E agora, deixo de conseguir porque divulgam a casa assim. Portanto, a casa onde eu parava, eu já estava cansada de andar. Todos os domingos eu faço a mesma caminhada, quando fico cansada. Porque sim, eu também fico cansada de andar, não é só correr, ok? Eu sou fraca, é o que é. Quando eu quero parar a minha caminhada, eu paro sempre no mesmo sítio, em frente à casa que eu planei que seja minha daqui a uns anos. O que é que fizeram? Divulgaram a lista de casas mais caras de Portugal. O que é que fizeram? Incluíram a casa que eu quero que seja minha. E agora, claro, que há por aí algum francês ou algum italiano que chega à frente e a compra e assim destroem os meus sonhos. Pronto, obrigada. Não, é que eu estava a poupar, eu estava a fazer tudo. São 18 milhões de euros. Só me faltavam 18 milhões de euros, ok? Estava quase lá. Mas pronto, obrigada a todos. Texas Hold'em.

DJ Telio com o Wet Gang, chama-se Álcool e Prazeres e acabou de tocar na Cidade FM. Bom fim de semana, tenha um ótimo sábado. O meu nome é Leonor Carvalho, até às 4 da tarde a fazer-te companhia e sempre a dar-te a melhor música. Já sabes que é isso que encontras por aqui também. Daqui a pouco o Kalema e Dilcim com Leva Tudo. Para já, Olívio Rodrigo a juntar-se a ti. Os próximos quilómetros acontecem ao som de Drop Dead, som do álbum You Seem Pretty Sad for a Girl So In Love, cá fora desde dia 12 de junho, e podes por isso já ouvi-lo em todas as plataformas. Boa viagem!

E o Glissol, tu é de Jamaica, a tocar na Cidade FM. Boa viagem, um excelente fim de semana. Não te esqueças esta que acabaste de ouvir. Toca também na Cidade Latina, web radio, que encontras no nosso site em cidade.fm, com uma playlist só de música de artistas latinos. Para já, 15 minutos de música seguida a arrancar. Começam os vizinhos, esta é Pôr do Sol. E até

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1: 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Bom fim de semana ao som da Cidade FM e obrigada por estares aí desse lado. O meu nome é Leonor Carvalho, até às 4 a fazer-te companhia e para já relembrar-te do concurso que dá os melhores prémios que podes ganhar em rádio. 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Daqui a pouco a música segue Missy Miles com o Wepet Gang. Onde é lá para ouvires logo a seguir Maluma e Balvin juntam-se. 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
1: Bom fim de semana ao som da Cidade FM e obrigada por estares aí desse lado. O meu nome é Leonor Carvalho, até às 4 a fazer-te companhia, ainda com muita música para te dar, mas está a aproximar-se aquela hora de me despedir de ti. Quero agradecer-te por isso ter estado aí desse lado. Eu sinto que os temas dos quais te falei hoje, se formassem o sumário de uma aula, só podia haver uma certeza: o professor que leciona esta disciplina não bate bem, não é? Não faz sentido. Começámos pelo facto de setembro ser dos meses com mais casamentos, mas também com mais nascimentos. Beatles de volta ao cinema, e aqui as coisas ainda estavam mais ou menos tranquilas e normais, até que comecei a falar de ilhas flutuantes e das casas mais caras de Portugal, não é? Decidiram incluir numa lista, na lista das casas mais caras de Portugal, a casa pela qual eu passo todos os dias e fico a sonhar e a imaginar onde porei a espreguiçadeira, o bar lá fora, em que divisão é que construo a piscina interior, não é? Sim, eu tinha planos para isto e alguém decidiu estragá-los, não é? Agora é claro que esta casa vai ser comprada. E eu estava a poupar dinheiro. A casa está à venda por 18 milhões e só me faltavam 18 milhões e alguma coisa. Eu estava quase lá. The Weeknd com Jenny e Lil Rose Depp, One of the Girls, a tocar agora mesmo a partir das 4 e até às 8 é o Arthur Simões a fazer-te companhia, e eu regresso amanhã no mesmo horário, das 11 às 4 da tarde. Bom fim de semana!

0: Stupid Song, Olivia Rodrigo.
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0: Bom fim de semana, eu sou Arthur Simões. Estou contigo até às 8. Muito obrigado pela boleia. Horas pouco usuais para mim, mas faz-se. E a malta a perguntar, mas Arthur não ia de férias? Vou. Está quase aí. Só mais 4 horinhas. E aí, se já regressaste das tuas férias? Então, lamento, mas olha, lá está, tem de ser, não é? Aproveita o fim de semana. Se as férias ainda estão pela frente, então és cá dos meus, tirar férias quando os outros estão a regressar. E é assim, senhora. Daqui a pouco, Bad Bunny com Noé Baiol. Vais contar também com Arizona Reserves em Roxanne. Também não facilitam. Vizinhos em

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0: Tu na tua, à toa com Luís Trigastero. Estás na Cidade FM, bom fim de semana. Eu sou Artur Simões, de segunda a sexta, das 7 às 11 da manhã. Tenho comigo Pedro Góias e Joana Miranda no Acorda. Soluções da Novo. Comprar a casa.
1: Boa.
0: Diz o Rui.
2: Bem.
3: Boa.
0: Olha. Ah, estás a bater, estamos a bater palmas
1: na obra, ok, sim.
0: Muitos parabéns. Palmas para a tua dívida de 40 anos ao estado.
3: Sim, mas ano novo, vida nova.
0: Não, absolutamente. Yeah.
3: Ano novo, dívida.
0: Olha, é um passo lindo.
3: Dívida nova.
2: Ano novo, dívida nova.
0: Olha, bomba. O Nelson, resolução de novo, largar a ex tóxica e não comer porcarias à noite.
3: É a mesma coisa, não é?
0: Pumba.
3: Que foi?
4: Acorda.
0: Yeah, ok. Às vezes há um humor de batanetes no Acorda. Ok, também temos direito. De segunda a sexta, das 7 às 11 da manhã, contamos contigo também. Se bem que na segunda-feira eu não estou, vou de férias, mas o Pedro e a Joana contam, sim senhora. C'est la vie, Richie Campbell com Plutónio. Toca já a seguir, logo depois Hozier em Too Sweet.
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0: Air to Switch, estás na Cidade FM, bom fim de semana, boa praia. Se for o caso, eu sou o Arthur Simões, contigo até às 11. Já se... às 11 é o hábito, até às 8. Daqui a pouco, vizinhos, pobre ex-namorado, vais contar também com DG e batidão stronda em Mãe Solteira. Vamos a isso.
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posso até não te dar flores. Estás na Cidade FM, bom fim de semana. Já a seguir, DJ Dada com Plutónio, Cafeína. Não sei se já conta como throwback. Também Pedro Sampaio, Sequência Feiticeira. Para já, Chico da Tina.

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0: Alex Warren, Ordinary, bom fim de semana com a Cidade FM. 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Bad Bunny, deve tirar umas fotos. Toca já a seguir.
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0: Olívio Rodrigo, estás na Cidade FM, boa viagem, boa praia, se for o caso. Aproveita, Ed Sheeran com Shivers, toca já a seguir, logo depois vizinhos em Pôr do Sol. Julinho KPST com Conclusão e muito mais, só se quiseres.
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Olha lá, Miss Miles, com o Wet Bad Gang, estás na Cidade FM. Bom fim de semana. Boa viagem. Eu sou o Artur Simões, contigo até às 8 da noite. Daqui a pouco, Fui Moleque, Nilo Campos e Paiva. Também nosso quadro de Ana Castela. Para já, contas com o Belé? Chama-se Não Tenha Sentido, toca aqui agora, só se quiseres.

Chico da Tena, Lucas Maia, Última Dança, estás na Cidade FM. Boa tarde e uma ótima viagem. Boa praia, se for o caso. Tens toda a minha inveja. Para já, contas com David Thames. Esta chama-se Rain Dance, já a seguir Taylor Swift, ainda Fate of Ophelia, One Kiss de Calvin Harris com Dua Lipa. Tudo isso e muito mais aqui na Cidade FM, claro. 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

0: Champions League, Missy Miles com Slow JJ Sun. Estás na Cidade FM, bom fim de semana. Eu sou Arthur Simões, de segunda a sexta, das 7 às 11 da manhã. Tenho comigo Pedro Góias e Joana Miranda. Ontem a Joana não pôde vir, então eu e o Pedro temos já a liberdade de partir numa tangente sobre micro-ondas.
1: Tantas coisas tecnológicas que são pequeniníssimas, mas que podiam só ser muito mais fáceis.
0: Eu acho que a torradeira devia ter um modo de não queimar.
1: Por exemplo, o meu micro-ondas não tem, eu sei que já existe, mas a maior parte dos micro-ondas não tem um modo silencioso. É tipo isso. Estás a ver? De não fazer o pip, pip, pip quando acaba. Não. E o meu micro-ondas, depois já tem 30 botões, eu uso 3. É tipo, é chocante. Tipo, há lá um botão que é um queque, bro. Um queque, mano. Tipo, alguém já fez um queque, sem ser aquela altura do Covid em que fizeram bolo da caneca todas as semanas. Tipo, alguém fez um queque dentro do micro-ondas.
0: Pão num copo lá o que era.
1: Há queca, há peixe, há tarta, há batatas fritas.
0: O teu tem um frango também.
1: Tem!
0: Como se alguém fosse enfiar um frango.
1: Um frango, mano, és maluco. Nem cabe um frango no meu.
0: No país do frango de churrasco, isto é pá, é um pecado mesmo enfiar um frango no micro-ondas.
1: É insano, é insano.
0: Oh, meu. Acorda. Sei lá, descontrolámos um bocado, é justo, mas às vezes sabe bem desabafar aquelas horas da manhã. Eu acordo a partir de segunda-feira, eu não estarei, vou estar fora 2 semanas. Contas com Pedro Góias e Joana Miranda. Interstellar de Plutónio toca já a seguir.
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0: Bad Bunny, no Nueva York, estás na Cidade FM. Bom fim de semana. Eu sou Arthur Simões, faço companhia até às 8. Daqui a pouco, Birds of a Feather de Billie Eilish, Chico da Tina com Vícios, Gama em Borboletas e muito mais. É só se quiseres.
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0: Huntrex Golden, estás na Cidade FM. Bom fim de semana. 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Quem mais pois? J Balvin com Maria Becerra, toca Jasky.
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0: Bad Bunny, deve tirar umas fotos. Estás na Cidade FM, bom fim de semana. Eu sou Arthur Simões e estou quase de saída. Volto daqui a duas semanas. Vou de férias, também mereço. Na segunda-feira, contas com o Pedro Góias e Joana Miranda. É o Pedro que vai estar ao leme de toda esta operação das tuas manhãs na Cidade FM. E aqueles dois vão contar contigo. É mesmo, vão ser duas semanas a não perder. Ok? Eu volto já no outono para ver como é que as coisas estão aqui. E até lá, muita música. 25 de Abril de Loner Johnny com Plutónio, toca já a seguir. Logo depois vais contar também com Stupid Song de Olivia Rodrigo e muito, muito mais. Eu vou aproveitar as férias. Tchau!
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